graves, como sarampo, poliomielite, meningites, pneumonia, coqueluche, febre amarela, influenza, Covid-19, dengue e contra o HPV, um vírus que pode causar diversos tipos de câncer, especialmente o câncer do colo do útero.

0: forças para recuperar as coberturas vacinais do calendário infantil. Todo esse esforço do povo brasileiro já é reconhecido no mundo todo. Segundo o Unicef, o Brasil reduziu em 86% o número de crianças que não haviam recebido a vacina contra a difteria, tétano e coqueluche. E o SUS passou a oferecer mais uma grande conquista da ciência: a vacina pneumocócica 20 valente. A Pneumo 20, que só tinha na rede privada, e agora faz parte do calendário nacional de vacinação. Essa vacina protege contra 20 sorotipos da bactéria pneumococo, incluindo aqueles que mais provocam casos graves, sequelas e mortes por pneumonia, meningite e outras doenças. É assim que o Brasil cuida do seu futuro, valorizando a ciência, fortalecendo o SUS e garantindo políticas públicas que salvam vidas. Quero fazer um alerta muito especial sobre duas vacinas. Uma contra o HPV, um vírus que causa câncer, e a outra contra o sarampo. Em 10 anos de imunização contra o HPV, a prevalência dos tipos de HPV em mulheres vacinadas caiu em 81%. Isso é um marco histórico. Por isso, se você é responsável por um menino ou uma menina na faixa etária indicada, não deixe essa proteção para depois. Vacinar contra o HPV hoje é ajudar a prevenir o câncer no futuro. É uma proteção que pode durar por toda a vida. Já o sarampo é o vírus mais contagioso entre os seres humanos. Em 2024, recuperamos o certificado de país livre do sarampo. Mas os casos da doença explodiram nos Estados Unidos, no México, no Canadá. Desde então, o Brasil tem registrado casos vindos de fora do país. Por isso, toda a atenção das famílias e do SUS é necessária para impedir que o sarampo volte a circular no nosso Brasil. A vacina que protege contra o sarampo é a tríplice viral. Também previne a caxumba e a rubéola. Eu sou médico infectologista, especialista em vacinas e pai de uma criança. Por isso, quero fazer um chamado muito direto às mães, aos pais, aos avós e a todos os responsáveis. Não deixem que as notícias falsas coloquem em risco a saúde das nossas crianças. Vacina é proteção. Vacina é cuidado. Vacina salva vidas. Vacina no SUS é alívio para o bolso das famílias. Vamos mostrar mais uma vez que o Brasil sabe se unir para proteger aquilo que tem de mais importante: a vida e o futuro das nossas crianças. É vacina no braço e proteção para toda a vida. Vamos vacinar!
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5: Olá, navegante 104.7 Educativa FM, chegando para você Planeta Música. Eu sou o Celito Espíndola.
6: Eu, Gilson Espíndola.
7: E Joe, Daniel Rockenbach.
5: E você fica com a gente até às 9 da noite. Na abertura do programa, Aretha Franklin. Vamos ouvir com ela a Natural Woman.
6: Depois, Nando Reis com a música A Letra A. E logo depois, Raquel.

0: Raquel Tavares, portuguesa, com uma versão da música do Roberto Carlos e Erasmo Carlos, A Distância. Muito legal.
1: E para fechar o primeiro bloco, meu camarada Gilson Espíndola canta Computador. Composição de Galvão com letras do poeta Guimarães Rocha. Ele que nos deixou esse ano, hein? Grande perda.
0: Pois é, Daniel. Ele que foi levado aí por uma doença rara chamada ELA, né? E o nosso Galvãozinho também nos deixou na época da Covid aí. Essas duas grandes figuras para a cultura sumatogrossense, né? E que já estão no plano espiritual. Fica a nossa homenagem a esses dois grandes artistas.

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1: 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Fica a dica com o professor Rossini.
2: Pessoal, a nossa dica de hoje é onde e aonde. O onde você usa para recuperar um lugar físico. A casa onde moro. A estrada por onde passei. Vi uma fazenda onde se criam búfalos. Então, o onde recuperou fazenda, que é um lugar fixo. O onde recuperou casa, que é um lugar fixo. Eu não posso falar, fizemos uma bela partida, onde conseguimos a vitória. Porque bela partida não é lugar fixo. Isso acontece bastante. Outra dica é o aonde. Aonde significa movimento. Aonde você foi, aonde você vai, aonde você quer chegar. Fica a dica, moçada.
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3: Estamos de volta. Você está na 104.7 Educativa FM. Bom, nesse segundo bloco nós vamos iniciar com a música Indiazinha, música de Celito Espíndola, que foi gravado pela Luciana Fischer, uma gravação muito singela, muito legal. E depois Vanessa da Mata, essa cantora espetacular, né, cara? Tem uma voz lindíssima com a música Amado. O que mais, Okimbar, que a gente tem aí pra ouvir nesse bloco?
4: E pra fechar o segundo bloco do Planeta Música de hoje, Gilson, nós vamos de Paul McCartney e os Wings com a clássica Band on the Run, e depois Cláudio Zoli com A Lua e Eu.

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4: Estamos de volta a 104.7 Educativa FM. Você ouve agora A Lavadeira do Rio com o Lenine, super músico brasileiro, grande compositor e instrumentista, né? O cara tem uma mão direita danada, rapaz, manda muito no violão.
5: No quadro especial de hoje, eu retomo a comemoração dos 20 anos do lançamento do álbum Gerações, com mais duas pérolas desse CD que reuniu diferentes gerações da nossa música em gravações mais que especiais num projeto idealizado pelo Márcio de Camilo. Vamos começar com o bando do Velho Jack e Nenil de Ramos, com uma versão de Coração Ventania, composição de Carlos Coleman, e em seguida vamos ouvir os Bêbados Habilidosos com a Jussi Ibanez cantando Overdose, composição de Alzira Espíndola com letras da poeta Alice Ruiz. Vamos de música!

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1: E no radar de hoje eu deixo a dica com meu camarada Fred Odebran, quadrinista aqui de Campo Grande, que já ganhou o prêmio HQ Mix, uma das maiores premiações do quadrinho nacional, em duas ocasiões. Nas duas, ele dividiu o prêmio com o roteirista Cadu Simões pelo Homem Grilo, personagem que está prestes a ganhar o terceiro volume de suas aventuras se a campanha de financiamento coletivo que está rolando cumprir a meta. Fica aqui então uma mensagem do Fred falando da obra, pedindo seu apoio.
2: Fala pessoal, aqui Fred Odebrand, quadrinista e ilustrador aqui de Campo Grande, e venho lembrar vocês que nós estamos aí, já passamos da metade da campanha de financiamento coletivo do Homem Grilo, o Gnomo Azul, que é o novo volume do Homem Grilo, criado pelo Cadu Simões, com meus desenhos. E nesse novo volume traz a história sobre o Nicolas Sokog, que é um jovem adulto aí, universitário, mas que toma fora de uma garota e não lida muito bem com isso. E aí, como ele tá aí mergulhado nesse submundo da internet, né, de sites e chats masculinistas, ele é induzido a tomar uma pílula misteriosa e com isso ganha uns poderes sinistros que o transformam no Gnomo Azul. Nessa história a gente vai ter esse embate durante uma festa fantasia, vamos ter flashbacks de treinamento e uma donzela nem um pouco indefesa para nos ajudar. Bom, espero vocês. A campanha do Homem Grilo Volume 3 acaba no dia 3 de setembro e ela está no catarse.com.br/Homem Grilo 3. Lá você consegue adquirir todos os volumes do Homem Grilo dessa nova fase, editado pela Zapata Edições, além de outros quadrinhos. Valeu, pessoal.
1: É isso aí. Se você curte quadrinhos autorais, não deixe de apoiar o projeto do Fred na plataforma Catarse. Viva o quadrinho brasileiro!
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3: Bom, você conferiu aí as dicas do Radar 104 com o jornalista Daniel Roquembar, especialista em literatura, música e cinema, nosso parceiraço aqui no Planeta Música. Estamos caminhando para o final do programa. Vamos conferir George Harrison com All Those Years Ago. E fechando o programa, Pense e Dance com o Barão Vermelho, versão ao vivo, tá bom? Tamo indo embora. Semana que vem a gente tá de volta no mesmo horário, se Deus quiser. Obrigado pelo seu carinho, pela sintonia, um beijo no coração, até a próxima.
4: Bye, bye.
1: Gracias por todo e hasta luego.

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0: que você pensa, sente. E o que você sente, vive. Por isso, cuidar da mente é cuidar da vida. 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
1: Fica a dica com o professor Rossini.
2: Pessoal, a nossa dica de hoje é muito obrigado. As mulheres devem dizer muito obrigada. Os homens devem dizer muito obrigado. É uma questão de gênero. O importante é esta concordância aqui, ó, um pouquinho complicada. As mulheres disseram muito obrigadas. Os homens disseram muito obrigados. Obrigado é grato. Então, eu estou grato, ela está grata. É um adjetivo, flexiona naturalmente. Muito obrigado, pessoal.
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0: Respire fundo, agora solte devagar. 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

0: 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Comece anotando seus gastos, tudo mesmo. Quando a gente enxerga para onde o dinheiro vai, fica mais fácil controlar e planejar o futuro. Organização é o primeiro passo para a liberdade financeira. 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
2: Pessoal, a nossa dica de hoje é muito obrigado. As mulheres devem dizer muito obrigada. Os homens devem dizer muito obrigado. É uma questão de gênero. O importante é esta concordância aqui, ó, um pouquinho complicada. As mulheres disseram muito obrigadas. Os homens disseram muito obrigados. Obrigado é grato. Então, eu estou grato, ela está grata. É um adjetivo, flexiona naturalmente. Muito obrigado, pessoal.
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2: Pessoal, a nossa dica de hoje é sobre a palavra gratuito. A gente escuta bastante as pessoas falando gratuito, com ênfase no i, como se fosse um hiato, como se fosse acentuado. Gratuito. Esse vocábulo não tem acento, pessoal. Cuidado, o lance é gratuito, gratuito. Fala a segunda sílaba junto, gratuito, gratuito, nunca gratuito. Isso configura um erro de fonética, de som. Por exemplo, pessoal, o ingresso é gratuito. Você não pode falar o ingresso é gratuito. É isso, moçada.
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que você faz todos os dias importa mais do que aquilo que você faz de vez em quando. 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Quando você repete uma ação, ela cria raízes, e raízes sustentam o seu crescimento. 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Pequenos gestos constroem grandes versões de você. Cuide dos seus hábitos e eles vão cuidar da sua evolução. 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

0: Professor Rossini.
1: Oi, pessoal, aqui é o Professor Rossini. Fica a dica com Rossini. Uma dica de língua portuguesa para vocês. Eu vejo muito na mídia, haja visto os acontecimentos, haja visto as chuvas. Não, não, gente, não existe haja visto. O correto é haja vista as ocorrências, haja vista os acontecimentos. Pense em ponto de vista. Então, haja vista. Não existe haja visto. Haja visto é um erro. Use haja vista. É isso, moçada.
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2: Pessoal, a nossa dica de hoje é rúbrica ou rubrica. Eu fui ao cartório esses dias e o menino falava: assina aqui, coloque aqui a sua rúbrica, coloque aqui a sua rúbrica. Ele me atendeu muito bem, gostei muito do atendimento dele. No final do atendimento, eu disse a ele: você é um excelente profissional, mas para o seu bem, é rubrica. Para o público que você atende, é rubrica. Cuidado com a sua questão fonética, e isso pode atrapalhar o seu desempenho profissional. Então fica a dica, gente, não é rubrica, é rubrica. Falou? Obrigado, pessoal. Um abraço.
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2: Pessoal, a minha dica hoje é do verbo fazer. Eu não posso falar faz em 20 anos que ela morreu. Eu tenho que falar faz 20 anos que ela morreu. Eu não posso falar vão fazer 20 anos que ela morreu. Eu tenho que falar vai fazer 20 anos que ela morreu. O verbo fazer, ele é impessoal, ele não flexiona, ele não tem plural no sentido de tempo passado. Entenderam? Faz 10 anos, faz 20 anos, faz 2 semanas. Não pluralize. Não fale fazem 10 semanas, fazem 3 semanas. Obrigado, pessoal. É isso. Abraço.
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1: A Inhuma, ave sentinela da nossa fauna pantaneira. Se o perigo se aproxima, a Inhuma com seu canto dá o sinal, alertando e livrando da fera predadora o pequenino e frágil animal.

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3: Fala pessoal, e aí, como é que você tá? Começando mais um Sambaí aqui na Educa 104, eu sou Delina e a partir de agora te faço companhia, tocando muito samba, muito pagode e o mais importante, você participando com a gente no 99333-1047, sempre em nome do Bar do Mamed, na 1º de maio, a uma quadra da Zaran. E tá valendo hoje pra você aquela fejuca deliciosa lá do Bar do Mamed, então participa aí, ó. Coloca assim, ó, Delina, eu quero a feijoada do Bar do Mamed e boa sorte pra você. Próximo ao meio-dia eu vou fazer o sorteio. 99333-1047. Já aproveita e indica o seu samba e o seu pagode. Bora começar?

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0: 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Ei.
1: E é desse jeito que a gente vai tocando o nosso sabadão aqui na Educativa 104.7, o melhor do samba e do pagode, na frequência 104 do Sambaí. Até uma da tarde, você participando com a gente sempre, 99333-1047. Um abraço aí pro Cezinha Roriz. Alô, meu diretor, obrigado pela companhia. Com a gente também o nosso querido Papagaio Preto. Alô, Silas Alencar, de folga. Ele e toda a família curtindo sempre a programação do Sambaí. Daqui a pouquinho tem Martinho da Vila, pedido aí do nosso querido Heitor do Santo Amaro. Daqui a pouco a gente volta com o Sambaí. Fica aí.
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4: Fica a dica com o professor Rossini.
5: Pessoal, uma coisa que acontece muito e eu escuto bastante as pessoas falando é o pago e pagado. Eu tenho que usar assim, ó, tinha pagado, havia pagado. Se o verbo é ter e haver, eu uso pagado. Tinham pagado, haviam pagado. Se o verbo que antecede é ser e estar, eu uso pago. Então, está pago, foi pago, é pago. Repetindo, tinham pagado, haviam pagado. Está pago, foi pago, é pago. Ter e haver, pagado. Ser e estar, pago. E assim com os outros verbos. Tinham imprimido, está impresso. Haviam imprimido, foi impresso. É o duplo particípio. Falou, moçada. Obrigado. Tamo junto.
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1: Mais uma sequência que combina com o seu sabadão na programação do Sambaí, aqui na Educativa 104.7. Até uma da tarde, você participando da nossa programação. 99333-1047.
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3: Tá aí o pagodinho de primeira qualidade que a Alessandra indicou, a Alessandra no Jardim Mar. Aliás, um abração pessoal do Jardim Mar, pessoal do Jardim Petrópolis, meu querido DJ Marquinhos Espinosa, um dos melhores DJ do Centro-Oeste, e aí do Jardim Mar. Um abraço para vocês, muito obrigado pela audiência. Continue participando, 99333-1047. Maria Helena, aí no Petrópolis, um abraço para você. Daqui a pouquinho tem a Marrom que você indicou aqui na nossa programação.

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5: O melhor do samba e do pagode aqui na 104.7, mais uma edição do Sambaí. E como passa rápido, né? Lá se foi a primeira hora com a sua participação no 99333-1047. Daqui a pouquinho, daqui a uma horinha, eu vou fazer o sorteio para você de uma deliciosa feijoada lá do Bar do Mamed. Manda mensagem aí, ó. Eu quero a feijoada lá do Bar do Mamed, que fica na 1º de maio. Bar do Mamed, que tem aí, faz aí o apoio cultural aqui do nosso samba aí. Participa!

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3: Esse é o nosso Sambaí. Eu sou Delina e que prazer ter você comigo aqui na Educativa 104.7. É o Sambaí, você participando no 99333 1047.

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3: A resenha do seu final de semana começa aqui no Sambaí. Mais uma super sequência para você ligado aqui na Educativa 104.7. Eu sou Delina e vou com você até uma da tarde. Ó, mais 20 minutinhos para você participar. 99333-1047, valendo aí uma fejuca deliciosa do Bar do Mamed. Participa!

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4: Pessoal, escuto muito, houve um subsídio para a pecuária. Houve um subsídio para os artistas. Não é subsídio. O som não é dizer. É subsídio. Então, é um erro muito comum que eu vejo, que eu escuto na mídia brasileira. Evitem, não é subsídio. O som não é dizer, é subsídio. Lembrem-se de cinema, ó, subsídio. Falou, moçada, obrigado, tamo junto.
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5: No clima do final de semana, mais uma edição do Sambaí aqui na Educa 104. Eu sou Delino e vou contigo até uma da tarde, tocando o melhor do samba e do pagode. Que honra, hein? Quem tá ouvindo o Sambaí é o meu querido Cachopa. Alô, Cachopa, um abraço pra você. Aliás, o Cachopa que me ensinou a tocar samba pra galera aí. Lá na UCDB, trabalhamos juntos. Nas férias do Cachopa, eu fazia o programa de pagode da nossa co-irmã, a FM UCDB. Cachopa, um abraço pra você. Muito obrigado pela audiência. Muito obrigado pela carona. O Paulo Roberto também, motorista de aplicativo, curtindo a programação do nosso samba aí. E o Paulo mandou assim: Delina, tô na rua com fome. Eu quero a feijoada do Bar do Mamed. Boa sorte pra você, Paulo. Participe você também. 99333-1047. Daqui a pouquinho, a gente vai lá para Xerém. Zeca Pagodinho vai pintar na nossa programação. Fica aí.
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3: Ah, mas como é bom tocar o melhor do samba e do pagode pra você aqui na Educativa. Mais uma super sequência musical dentro do Sambaí. Participe com a gente. 99333-1047.

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1: O lance é o seguinte, pessoal. Nós escutamos muito de menor, de a pé, truce, menas. E há uma crítica muito contundente dos gramáticos tradicionais. Peraí, moçada. São substratos linguísticos que nós trazemos da infância. E dificilmente nós conseguimos nos afastar deles. Qual é a minha visão? Respeite isso. Quem fala dessa maneira, respeita. É um linguajar que não é culto, mas é o linguajar do lugar dele, que ele trouxe. Para o bem de todos nós, é interessante você dominar a linguagem. Ele é menor de idade. Ele veio a pé. Eu trouxe os documentos. Menos pessoas, não é menos. Então, ao invés de criticar, ao invés de diminuir essa linguagem, diga para ele, a sua linguagem é bonita, até mais bonita que a minha, mas para o seu bem, use a linguagem adequada ao ambiente. Falou, moçada. Valeu. Um abraço.
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3: Olá, seja bem-vindo, começando mais uma programação Tarde de Sábado, chegando Antônio Marcos, trazendo o que há de melhor da música e todos os estilos musicais. Seja bem-vindo. WhatsApp liberado, você participa e manda o seu alô 99333-1047.

E no melhor da música, você está sintonizado aqui na Educativa 104. Nosso WhatsApp liberado, onde você participa, manda um alô, já mandando um alô especial a você que está sintonizado aí na nossa programação. Educativa.

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3: E de volta com muito mais músicas aqui na Educativa 104. Seu estilo musical é aqui.

0: E você está conferindo a programação aqui da Educativa 104 e o seu pedido musical, você que está mandando aí no nosso WhatsApp 99333-1047.
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3: De volta com o melhor da música e todos os estilos musicais. Antônio Marcos fazendo companhia até as 4 da tarde. Tarde de sexta, no melhor da música, chegando muito mais para você.

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3: Educativa 104, no melhor da música e todos os estilos musicais. Antônio Marcos fazendo companhia. Tarde de sexta, começo de final de semana. E você já tem encontro marcado com o melhor da música aqui na Educa 104.

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3: Pessoal, a nossa dica de hoje é o verbo haver. Verbo haver, significando existir, não flexiona. Então eu não falo haverão mudanças. O correto é haverá, no singular, haverá. Eu não falo haviam pessoas na rua. Eu falo havia. O verbo haver não flexiona. Eu não falo podem haver manifestações. O auxiliar também não flexiona. É pode haver manifestações. Tranquilo, moçada? Verbo haver, significando existir, ou tempo passado, não flexiona. Valeu, moçada!
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4: Seja bem-vindo, você está na Educativa 104, o melhor da música. E não se esquecendo, mandando aí o seu alô, o seu pedido musical no nosso WhatsApp, 99333-1047.

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3: Educativa 104, tocando os grandes sucessos e todos os estilos de todas as décadas. 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Basta mandar o seu alô, fazer o seu pedido musical e deixar o seu recado no nosso WhatsApp 993331047.

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3: E de volta com muito mais músicas aqui na Educativa 104. Seu estilo musical é aqui.

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Olá, amante do Blues e Derivados, como é que você vai? E eu vou bem, é claro, porque neste exato momento começa mais um programa Blues e Derivados aqui pela Educativa 104.7 e por vários e vários aplicativos de rádio para o seu celular internacionalmente conhecido como smartphone. Eu sou Cleiton Salles, fico na sua companhia até mais ou menos 7 horas da noite, sempre com muita coisa bacana e, claro, a nossa atração principal de todo o programa, o destaque comentado. E nós vamos homenagear um mestre muito subestimado, um mestre muito subjugado, um mestre muito importante, mas infelizmente muito pouco valorizado na história do blues, que é um cidadão chamado Arthur Crudup. A gente vai falar sobre o Arthur Crudup, a sua importância, inclusive para muitos artistas que gravaram músicas dele e ele não recebeu um tostão por essas músicas. Enfim, a gente vai falar de tudo isso no programa Blues Derivados de hoje, mas só para você ter uma ideia da parte musical, escuta um pedacinho dessa aqui, ó. Lord, now, where did the woman go? 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Pois é, essa e outras músicas estarão no nosso destaque comentado com Arthur Crudup, que você vai acompanhar no finalzinho do Blues Derivados. Mas vamos começar o programa de hoje trazendo o som de Delbert McClinton e a música Mr. Smith. Depois vem a banda Roomful of Blues e a canção Over My Head. Em seguida vem a banda de soul, de funk, Tower of Power e a música Who Could This Happen to Me. E fechando o bloco com a banda Manish Boys e a canção chamada I Woke Up Screaming. Blues e Derivados, 120 minutos de muito blues. Uma ótima tarde de sábado para você.

0: Tá aí, o Blues Derivados trouxe para você o som de Manish Boys, Tower of Power, Room Full of Blues e Delbert McClinton. Eu esqueci de falar no começo do programa que, mais uma vez, a edição do Blues Derivados de hoje não é ao vivo, então a gente ainda não vai poder interagir pelo WhatsApp, pelas redes sociais, porque o programa é gravado. Você está ouvindo uma gravação. Eu gravei esse programa durante a semana para deixar ele caprichadinho para você, por conta também de obras no prédio aqui da Fertel. Fertel é a Fundação Jornalista Luiz Chagas, de Rádio e Televisão Educativa, o prédio da TV Educativa, que fica no Parque dos Poderes. Estão acontecendo obras importantes, reformas importantes no nosso espaço interno e, por isso, nesse fim de semana a gente não tem a possibilidade de trabalhar ao vivo por conta dessas interdições que são importantes, mas a gente volta, se Deus quiser, na semana que vem para a gente poder fazer aquele Blues Derivados ao vivo, participando, interagindo, batendo aquele papo, trocando aquela ideia maneira com toda certeza. Vamos fazer o primeiro intervalo do Blues Derivados e logo depois vem homenagem. Adivinha quem? Você vai gostar. Ninguém diz que não gosta. Todo mundo gosta. E eu tenho certeza que você vai gostar. Nossa homenagem a Raul Seixas. Não sai daí que eu já volto com o programa Blues e Derivados.
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0: E eu estou de volta com Blues Derivados aqui pela Educativa 104.7 e aplicativos de rádio para o seu celular. Lembrando que hoje o programa não é ao vivo. Na semana que vem, se Deus quiser, a gente volta ao vivo para interagir nas redes sociais, também no nosso WhatsApp. Mas enfim, a gente não deixou de fazer um programa caprichado para você, que vai ter como destaque comentado uma homenagem ao saudoso e eterno Arthur Crudup. Mas agora é hora daquele quadro que mostra para você original e versão, gravação e regravação. Afinal de contas, o que é referência, o que é bom, é gravado, é regravado, é relido e por aí vai.
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0: Pois é, agora uma homenagem ao cantor, compositor e guitarrista Raul Seixas. Ele nos deixava 37 anos, completados na sexta, agora dia 21. Nascido em Salvador, na Bahia, o músico começou a carreira em 63 como integrante da banda Os Panteras, com quem lançou o primeiro álbum 5 anos depois, sob o nome de Raulzito. Raul Seixas era o Raulzito. Raulzito e os Panteras. Depois foram mais 17 álbuns e ele emplacou uma infinidade de canções que se tornaram clássicos do rock nacional e da MPB, da música popular brasileira. Vamos ouvir duas delas. A primeira delas é um blues, chamada Canceriano Sem Lar, Clínica Tobias Blues, com Raul Seixas. Gravação do álbum Wabablula Bem Bum, é o nome do disco, né? Disco de 87 do Raul Seixas. E depois a mesma música na versão de Blues Etílicos, na releitura que está no álbum Dente de Ouro, de 96, da banda carioca. E depois vamos ouvir a música Só Pra Variar, com Raul Seixas, gravação do álbum Abre-te Sésamo, de 1980, e a releitura do Barão Vermelho, no álbum chamado Álbum. É o nome do álbum, é Álbum. Lançado em 96. 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

0: Daí o Blues Derivados trouxe para você no quadro Blues Versões duas músicas do nosso homenageado nesse momento, Raul Seixas, que nos deixava 37 anos completados ontem, na sexta-feira, dia 21. Nós ouvimos duas músicas do Raul em gravações originais com o próprio Raul, em releituras da banda carioca Blues Etílicos e da também carioca banda Barão Vermelho. Esse é o Blues Derivados, a sua revista radiofônica semanal do blues.
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0: Voltei com Blues Derivados aqui pela Educativa 104.7, também por aplicativos de rádio para o seu celular. Eu só lembro mais uma vez que o programa de hoje não é ao vivo, por isso a gente não está interagindo pelas redes sociais e pelo WhatsApp, mas prometo, ou se Deus quiser, melhor dizendo, que na semana que vem a gente volta ao vivo ao Blues Derivados. Estarei aqui no estúdio da 104 FM para bater aquele papo legal com você, trocar aquela ideia bacana, aquela ideia maneira que a gente sempre faz, sempre fez no Blues Derivados. Mas o programa tá legal, o programa tá bacana. Vai ter o destaque comentado, por exemplo, homenageando o mestre, o eterno Arthur Crudup. Mas agora é aquela hora da gente festejar. É hora da gente cantar parabéns pra você.
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0: E vamos celebrar nascimentos de personagens, de artistas importantes do blues e seus derivados, começando com o rock and roll, começando com o rock, né? Vamos trazer a banda Deep Purple para homenagear o vocalista Ian Gillan, que fez 81 anos de idade agora no dia 19. Nós vamos ouvir com Deep Purple, com o vocal do Ian Gillan, a música Strange Kind of Woman. Depois vem Led Zeppelin, mais uma banda do hard rock dos anos 70, e isso para homenagear o grande vocalista Robert Plant, que fez 78 anos de idade, agora no dia 20, na quinta-feira, dia 20 de agosto. Vamos ouvir com Led Zeppelin, com o vocal do Robert Plant, a música Ramble On. Depois vem o nome do blues mesmo, o Johnny Hooker, o mestre, o Boogeyman Johnny Hooker, ele que nascia há 109 anos, exatamente há 109 anos, ele que nos deixava no ano de 2001. Vamos ouvir com Johnny Hooker a música The Motor City's Burning. E fechando com mais uma banda britânica de rock and roll, The Who, para homenagear o eterno baterista Keith Moon, ele que faria 80 anos de idade neste domingo, dia 23, mas ele nos deixou em 1978. Vamos ouvir com The Who, com a batera insana do Keith Moon e a música The Ox. 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

0: Tá aí o Blues Derivados trouxe para você no quadro Blues Birthday, aniversariantes da semana, seja nessa, seja em outra dimensão. Nós ouvimos a banda The Who, para homenagear o eterno baterista Keith Moon, o Bluesman Johnny Hooker, Led Zeppelin, para homenagear o grande vocalista Robert Plant, que hoje está numa carreira solo magnífica, e Deep Purple, para homenagear o vocalista Ian Gillan, que continua à frente da Deep Purple. Esse é o Blues Derivados, a sua revista radiofônica semanal do blues.
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3: Pessoal, a nossa dica de hoje é onde e aonde. O onde você usa para recuperar um lugar físico. A casa onde moro. A estrada por onde passei. Vi uma fazenda onde se criam búfalos. Então, o onde recuperou fazenda, que é um lugar fixo. O onde recuperou casa, que é um lugar fixo. Eu não posso falar, fizemos uma bela partida, onde conseguimos a vitória. Porque bela partida não é lugar fixo. Isso acontece bastante. Outra dica é o aonde. Aonde significa movimento. Aonde você foi. Aonde você vai. Aonde você quer chegar. Fica a dica, moçada.
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Eu estou de volta com Blues Derivados aqui pela Educativa 104.7, também aplicativos de rádio para o seu smartphone, internacionalmente conhecido como celular. Esse é o programa que leva para você muito blues, muita informação e vai ter o destaque comentado. Vamos falar e vamos ouvir principalmente o eterno bluesman Arthur Crudup. Vamos ter outras atrações ainda por vir no nosso programa de hoje, que infelizmente ainda não é ao vivo, né, por conta das obras que estão sendo realizadas no prédio aqui da rádio, da TV Educativa, mas se Deus quiser, na semana que vem a gente vai voltar a interagir pelas redes sociais, pelo WhatsApp, da forma como a gente sempre fez ao vivo durante o Blues Derivados, mas isso não significa que o programa não está caprichado, ok? Aliás, falando em Arthur Crudup, só para você ter uma ideia, escuta um pedacinho da canção dele aí, ó.

0: Legal, né? Essa aí você vai ouvir inteira também, com toda certeza, no destaque comentado, homenageando Arthur Crudup. Mas agora é hora de colocar Brasil nesse programa.
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0: Você sabia que em 23 de agosto, no caso, vai ser amanhã, domingo, né? É celebrado o Dia Nacional da Gaita? Então, a data faz referência ao aniversário da morte de Edu da Gaita, um gaitista gaúcho que viveu entre 1916 e 1982. Por isso, a gente vai celebrar a data com alguns grandes tocadores de gaita brasileiros que já se apresentaram, inclusive, em Mato Grosso do Sul. Vamos começar pelo Ivan Márcio, com a música Let's Shuffle Baby, depois o Robson Fernandes, com a música Cool, em seguida, Jefferson Gonçalves, com Café Expresso, e, para fechar, o Marcelo Naves e a música Minha Gaita é Meu Patrão. Eu adoro o nome dessa música, Minha Gaita é Meu Patrão. Blues e Derivados, 120 minutos de muito blues. E parabéns para os gaitistas brasileiros, como eu também sou, né? Parabéns para mim também.

0: Tá aí o Blues Derivados trouxe para você no quadro Brasil Terra do Blues a nossa homenagem ao Dia Nacional da Gaita, que vai ser amanhã, dia 23 de agosto. Parabéns para todos os gaitistas de Mato Grosso do Sul, do Brasil. Parabéns para mim também, já que eu sou gaitista, né? Ouvimos grandes gaitistas nacionais: Marcelo Naves, Jefferson Gonçalves, Robson Fernandes e Ivan Márcio. Todos eles já se apresentaram aqui em Mato Grosso do Sul, hein? Muito legal. Esse é o Blues Derivados, a sua revista radiofônica semanal do blues.
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0: Voltei com Blues Derivados aqui pela Educativa 104.7 e também por aplicativos de rádio para o seu celular. Lembrando que daqui a pouquinho mesmo, tem um destaque comentado homenageando Arthur Crudup. Mas agora é hora do blues feito aqui nas nossas terrinhas sumatogrossenses.
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0: Vamos trazer duas músicas. Vamos trazer Ana e os Agregados, que é a banda liderada pela Ana Menezes, uma grande guitarrista e cantora lá de Três Lagoas. Vamos ouvir Ana e os Agregados e a canção Rascal Resolution. E depois os nossos conhecidos, o Bando do Velho Jack, com uma versão muito legal que eles fizeram lá do primeiro álbum de Ando Meio Desligado, clássico dos Mutantes, né? Da Rita Lee, do Arnaldo Batista e do Sérgio Dias, com o Bando do Velho Jack. 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

0: Tá aí o Blues Derivados, trouxe para você no quadro Blues Daqui o Bando do Velho Jack e também Ana e os Agregados. Daqui a pouco, destaque comentado homenageando Arthur Crudup. Mas agora é hora de história.
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0: O cantor e compositor americano Son House uma vez falou que o blues se resume em um homem e uma mulher apaixonados e quando o homem é abandonado por essa mulher, nasce o blues. Eu sei bem o que é isso, né? A paixão, de fato, é um dos temas mais recorrentes do blues. Para muitos, o amor o define enquanto gênero poético, mas nem sempre foi assim, sabia? No início do século XX, quando o blues começava a ultrapassar a fronteira do campo em busca de sua forma, os negros alforreados, mas sem perspectivas, aos poucos, incluíam em seus repertórios canções de amor, dividindo a atenção com os cânticos da roça, os cânticos da fazenda. Talvez por isso se deva a um maior sentimento de autonomia, pelo qual homens e mulheres eram mais livres, ou pelo menos se sentiam mais livres, um pouquinho que seja. E livres, inclusive, para amar, para viver todas as nuances, desde a intensidade da paixão até momentos como traição e abandono, e por conseguinte, a solidão.
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0: Bom, no quadro Poeira de hoje, eu apresento mais uma vez o bluesman americano Anderson Mid Lewis, internacionalmente conhecido pelo nome artístico de Mid Lux Lewis. Nascido em Chicago, nos Estados Unidos, ele viveu entre 1905 e 1964. O Lux, ele foi pianista, compositor e considerado um dos grandes expoentes do boogie-woogie, que é um gênero para piano muito legal. E a canção mais conhecida dele é essa que a gente vai ouvir, Honky Tonk Train Blues, com Mid Lux Lewis. 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

0: Tá aí o Blues Derivados trouxe para você no quadro Poeira, o bluesman, o pianista Mitt Lux Lewis e a música Honk Tonk Train Blues. Esse é o Blues Derivados, a sua revista radiofônica semanal do blues.
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0: Estou de volta com Blues Derivados aqui pela Educativa 104.7 e aplicativo de rádio para o seu celular. Lembrando que o programa de hoje não é ao vivo por conta de obras aqui no nosso prédio da TV e da Rádio Educativa, mas se Deus quiser, na semana que vem a gente volta a bater um papo ao vivo no Blues Derivados. Antes de apresentar o destaque comentado, eu só quero lembrar que logo depois do Blues Derivados tem o meu camarada Lucas Cardoso e o programa Memória 104, com aquela viagem pelo passado através da arte da música. E em todo o programa, o Lucas sempre traz uma tradução muito maneira para você. Tradução de música muito legal. Ele sempre escolhe uma música bem bacana e faz uma tradução para você entender o sentido da letra. É muito legal mesmo. Mas agora sim, vamos à nossa atração principal do programa de hoje.
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Era 1954 quando um jovem chamado Elvis Presley cantou para um impressionado Sam Phillips e iniciou a jornada que o mundo inteiro conhece. Enquanto isso, um músico negro de blues do Mississippi chamado Arthur William Crudup passava por dificuldades financeiras. Seria apenas mais uma história comum naquela época se esse artista não fosse o autor da canção que ligou a ignição da carreira do astro do rock Elvis Presley, a música That's All Right. Nascido há exatamente 121 anos, Arthur Crudup iniciou sua trajetória nos anos 30, em sua terra natal, e mais tarde em Chicago. Ele tocava nas ruas e mal conseguia dinheiro. Então ele foi contratado pela gravadora RCA Victor, chegando a ser tapeado por produtores malandros que faturavam com suas composições. Arthur Crudup parou de gravar em 1951 sem ganhar um tostão furado pelas canções que concebia, voltando aos estúdios em 65. Como os salários pagos por essa gravadora eram baixos, ele acabou tendo que completar a renda com serviços de operário. A situação de Arthur Crudup era tão desesperadora que advogados e organizações de direitos civis entraram na justiça. Então, o músico recebeu algum trocado, mas não o que o mercado lhe devia. Infelizmente, sem ver boa parte da cor do dinheiro devido, Arthur Crudup morreu em 1974. A história desse bluesman talentoso, de voz emotiva e guitarrista forjado nas velhas tradições do Mississippi, é marcada pelas canções magníficas que escreveu e por ser um exemplo de como a indústria da música pode ser inescrupulosa com homens negros e de pouca instrução. Elvis Presley disse uma vez que a sua ambição era ser tão bom quanto Crudup. Um belo gesto, tá? Mas não o suficiente para dar a vida digna que Arthur Crudup merecia. Então vamos ouvir o Arthur Crudup, vamos ouvir as músicas That's Alright, depois So Glad You're Mine, em seguida Mean Old Frisco, depois Look on Yonder's Wall e fechando com My Baby Left Me. Blues e derivados, 120 minutos de muito blues, destacando agora, com muitas saudades, o eterno Arthur Crudup.

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0: Tá aí o Blues Derivados trouxe para você no destaque comentado a nossa homenagem a Arthur Crudup, que nascia há 121 anos. O programa tá chegando ao fim, mas claro que eu vou deixar você com a nossa última.
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0: Para fechar o programa de hoje, vamos ouvir a cantora, compositora e guitarrista de Nova Jersey, Estados Unidos, a Rory Block, e a música Cypress Grove Blues. E assim eu vou encerrando o programa Blues Derivados. Eu sou Clayton Salles, agradeço demais a sua audiência, eu espero que você tenha curtido o programa. Eu espero que na semana que vem a gente volte ao vivo para interagir, para bater aquele papo, trocar aquelas ideias legais. E eu te aguardo, de qualquer maneira, no nosso próximo programa. Para você, ouvinte, tudo de maravilhoso e musical. E aquele abraço bluseiro. Tchau, tchau.

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3: Muito bem, Memória 104 no ar. Sua playlist de flashbacks. Grandes hits nacionais e internacionais. Vamos juntos até às 11 horas deste sábado. Seja muito bem-vindo, seja muito bem-vinda. É um prazer enorme estar com você. Eu sou Lucas Cardoso. Essa é a sua Educativa 104.7. Informação e curiosidades do mundo musical. Às 10 da noite, mais uma tradução daquelas canções que nunca saem da memória. Nosso WhatsApp 99333-1047. Uma ótima noite para você, que seja memorável para todos nós. Vamos para nossa primeira seleção de clássicos da música internacional.
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